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2: Vibe Mix toca pra você sempre o melhor do pop internacional. Já já eu volto com muito mais, não saia daí.
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0: 21h10.
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5: Voltei trazendo pra você mais músicas do pop internacional aqui na programação do Vibe Mix. Aumenta o som que tem mais.
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1: Você curtiu mais um bloco de sucessos aqui do Pop Internacional no nosso Vibe Mix e daqui a pouco tem mais.
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1: Voltei trazendo pra você a melhor programação de música pop internacional do seu rádio ao nosso Vibe Mix. E agora, aumenta o som que tem mais.
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1: Você curtiu mais um bloco de sucessos aqui do pop internacional no nosso Vibe Mix e daqui a pouco tem mais.
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6: Uma hora e 43 minutos.
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0: A programação do nosso Vibe Mix com o melhor do pop já está de volta. Espero que você esteja gostando. Agora tem mais um bloco com muitos sucessos para você curtir. Aumenta o som.
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1: Você curtiu mais um bloco de grandes sucessos da programação do Vibe Mix. Em instantes eu volto com mais, não perca.
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1: A programação do nosso Vibe Mix com o melhor do pop já está de volta. Espero que você esteja gostando. Agora tem mais um bloco com muitos sucessos pra você curtir. Aumenta o som.
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2: Esse foi o programa Vibe Mix com o melhor do pop internacional. Pra você um grande beijo. Amanhã a gente se fala em mais um Vibe Mix.
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0: 2 horas e 12 minutos.
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1: Muito bem, senhoras e senhores, está entrando no ar mais um The Music Coffee Time. As grandes emoções do passado estão de volta, de presente, pra você. É que bom então, né? A partir de agora você ouve aí as grandes emoções dos anos 70, 80, 90, até 2000 também, se for bom, a gente traz de volta. A partir de agora, tem The Music Coffee Time.

0: sintonia perfeita dos grandes sucessos do passado, aqui no The Mills Coffee Time. A gente volta já depois do intervalo.
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4: Hora certa. 22:29.
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2: Eita, coisa boa, de volta com o nosso The Music Coffee Time. Então aumenta aí o volume, estamos chegando de volta com os grandes clássicos pra você.
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0: Os Coffee Time, as grandes emoções da sua vida. A gente volta já, não sai daí.
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2: Duas horas e 48 minutos.
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0: Eita, coisa boa, de volta com o nosso The Music Coffee Time. Então aumenta aí o volume, estamos chegando de volta com os grandes clássicos pra você.
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0: Oh, que bacana! The Music of Time, as grandes emoções da sua vida. A gente volta já, não sai daí.
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1: As grandes emoções do passado estão de volta aqui no The Music Coffee Time. Aumente o volume.
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0: The Music Coffee Time. A gente vai para um break e daqui a pouco tem mais. Não sai daí.
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5: Hora certa.
4: 23:21.
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0: Eita, coisa boa, de volta com o nosso The Music Coffee Time. Então aumenta aí o volume, estamos chegando de volta com os grandes clássicos pra você.
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0: News Coffee Time. A gente vai para um break e daqui a pouco tem mais. Não sai daí.
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0: Atenção, senhores passageiros, estamos de volta com The Music Coffee Time.
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com essas aí pra finalizar a edição de hoje aqui do nosso The Music Coffee Time. Obrigado pela tua sintonia, pela tua audiência. A gente se encontra na próxima edição com mais The Music Coffee Time. Se liga aqui na nossa rádio, que a gente sempre tem uma programação especial.

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2: Hora certa. 23:50.
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0: 0:26.
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0: hora, 55 minutos.
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2: Hora certa. 1:29.
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0: 10:03.
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0: 10:35.
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0: 10:15.
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1: Hora certa. 4:10.
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1: Horas em ponto.
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1: Horas e 28.

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2: Hora certa.
3: 6:24.
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0: Nosso final de semana, aliás, tô de volta e tô chegando, sim, eu tô chegando com você por aqui, é uma coisa boa chegar no nosso final de semana, vim trabalhar de moto hoje, né? acredite, olha o sorveteiro chegando pra você nesse final de semana, é o nosso show sertanejo chegando com 2 horas de muita música sertaneja, sempre com alegria, sempre com alto astral, senão a vida fica chata, senão o negócio fica complicado. Gente chata, aí fica difícil. Mas aqui é sua alegria e muita música sertaneja. Músicas novas pra embalar o coração. As músicas mais antigas pra trazer, pra colocar saudades no coração. Então vamos nessa, vem comigo que é um prazer ter você com a gente. São 2 horas de muita música sertaneja aqui no nosso final de semana. Música. Muita música, muita alegria no nosso final de semana. Henrique Diego, Simone e Simaria e o Raspão pra começar o nosso show sertanejo de final de semana.
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0: Letícia, Zé Vaqueiro, Letícia, pra gente fechar por aqui.
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0: A primeira sequência do show do nosso final de semana é sucesso. Ainda César e Paulinho, Alma Sertaneja. João Mosca e Vinícius, Amiga Linda. Rio Negro e Solimões, Tô Por Aí, Eu Tô É Aqui no Show, rapaz. Henrique, Diego, Simone e Simária abriram o show de final de semana com a música Raspão.

descansar, momento de lazer, momento de curtir a família, mas também tem fase da vida que a gente trabalha no final de semana e vai dar uma olhada na família durante a semana. Acontece, né? Então, a gente que trabalha em rádio mesmo, passa muito por isso e várias outras profissões sabem bem o que é isso. Se você tá aí aproveitando seu final de semana, tá descansando, agradeça muito por isso. Para você que tá aí trabalhando, agradeça muito também, porque ainda bem que a gente pode tá aqui com saúde e trabalhar e levar o sustento para a família. Muito obrigado a você que tá por aqui, então, e vamos participar. 999-520702 é o nosso WhatsApp do Show Sertanejo para você trocar aquela ideia com a gente, para você pedir uma música. Não esqueça de falar de onde é que você é, o seu nome e qual a sua cidade. Então, pode participar à vontade aí, ó. 35 é o nosso DDD. 999-520702.

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1: Um excelente final de semana pra você que tá por aqui comigo. Muito bom saber que você tá por aqui. Leandro e Leonardo, Não Aprendi a Dizer Adeus. Música maravilhosa no nosso show.

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clássico da música sertaneja. Ainda ontem chorei de saudade, uma das músicas mais tocadas da música sertaneja durante a década de 80, né? Música de João Mineiro e Marciano, que sempre toca por aqui também. Belmonte, Amaraí, saudade de Goiás. Alô, Goiás, você que tá no Goiás. Lauana Prado, Viva Voz. E a primeira foi o Leandro com o Leonardo, Não Aprendi a Dizer Adeus. Muito obrigado você que tá por aqui, um excelente final de semana para você. Espero que você esteja aí se fazendo muito bem e curtindo as músicas sertanejas que a gente trouxe aqui pro show de final de semana. Pode participar aí com a gente, 999-520702. Quem tá por aqui com a gente nesse final

Fernando falou pra gente o seguinte, rapaz, tá na fazenda, curtindo o final de semana, descansando. Ele tá na cidade de Itaipé, Minas Gerais, tá só curtindo lá. Ô, Fernando, um abraço pra você, meu amigo. Aproveita bastante aí a fazenda, esse ar bom da roça aí, viu? Um abraço pro Rômulo, valeu, Rômulo, um abraço pra você aí. Obrigado, tá em Governador Valadares, Minas Gerais, cidade grande, hein, Rômulo? Fala a verdade, região bacana. Muito obrigado pela sua mensagem também aí, viu?

0: Bem, a Renata tá em Dom Viçoso, Minas. Ô, Renata, um abraço pra você. Alô, Dom Viçoso. Muito obrigado também a Ulisses de Três Corações, o de Minas, a cidade do Rei Pelé. Muito obrigado. Valeu mesmo pelas mensagens, pelas participações. Eu quero ouvir a sua voz, não é porque é final de semana que eu não quero ouvir a sua voz. Imagina, todo show sertanejo, eu quero ouvir a sua voz por aqui.
1: Eu queria pedir um modão Fuscão Preto. 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
0: É, Fuscão Preto é um clássico. Esse amigo nosso aqui, ele é de Caçapava, rapaz. Manda seu nome aí, bom rapaz. É, segunda mensagem que eu coloco sua aqui. Você esqueceu de mandar o seu nome, mas tá valendo, viu? Claro que a gente agradece muito a sua participação, mas manda seu nome aí pra gente mandar aquele abraço direto pra você aí. Alô, Caçapava, Vale do Paraíba, maravilha, hein? Caçapava que tá ali entre Taubaté e São José dos Campos, ô, região sensacional, vale, é maravilhoso, né? A Mantiqueira é um espetáculo na terra. Muito obrigado pelas mensagens, pelas participações, abraço lá pro Carlão Careca então, né, rapaz? Pô, tava esquecendo do Carlão Careca aqui, que é isso, rapaz? Que é isso? Vou fazer um intervalo pra tomar aquela aguinha, eu já volto pra você com muito mais músicas, daqui a pouquinho eu vou tocar, é o Carreiro com o Capataz.
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0: 10:59.
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0: Capataz, Jeito Caipira, pra gente fechar por aqui mais uma sequência do nosso show sertanejo de final de semana. Nessa que ainda tocamos pra você o César Menotti com o Fabiano, a música Leilão. Bruno e Marrone, vai dar namoro, aí sim, vai dar namoro, que maravilha. Tomara que seja namoro bom, namoro que vale a pena. Bruninho e Davi, e essa boca aí foi a primeira da sequência. Agradeço muito você que tá por aqui. Daqui a pouco te mando mais abraços. Pode continuar participando. Esse aqui é o show sertanejo de final de semana, que traz ainda mais músicas sertanejas pra sua vida, pro seu final de semana, pro nosso final de semana, né? Não são as coisas bonitas que marcam nossas vidas, mas sim as pessoas que têm o dom de jamais serem esquecidas. Gestos simples, carinhosos, gestos que marcam pra sempre o encontro entre as pessoas. Bons amigos são como estrelas, nem sempre podemos ver, mas temos certeza que sempre estarão lá. E a gente pode passar um tempão sem encontrar, quando encontra parece que é encontrado ontem. As verdadeiras amizades são assim, são fortes, são muito fortes. Vou fazer um intervalo e já volto para nossa segunda hora do Show Sertanejo, aqui no nosso final de semana. 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
0: Alô, você que é de final de semana! Vamos nessa que o show tá de volta!

Mendonça, aceita, meu filho, aceita aqui dói menos. Eita, Laia! Edson Hudson, saudade da minha terra, Matheus e Cauã com o Litrão, Alan e Aladim, dois passarinhos, música maravilhosa também. A primeira foi o Marcos com o Belucci, a rotina programada. Obrigado, muito obrigado a você que tá com a gente no final de semana. Esse aqui é o Show Sertanejo, estamos na segunda hora, mas a gente vai até o final da hora ainda tocando muita música sertaneja pra você. Deixa eu dar uma olhada o que, que o DJ colocou aqui pra gente tocar. Ah, vamos tocar daqui a pouquinho Adalberto e Adriano, Mato Grosso e Matias também. Ah, vamos rolar ainda o Gilberto com o Gilmar, o Hugo Pena com o Gabriel, e tem outras mais aqui também que a gente vai tocar pra você já já. Pode participar, 999-520702. Esse é o nosso WhatsApp pra você mandar sua mensagem. Lembrando que o DDD é o 35, né? Então você coloca aí 35 999-520702, tem que colocar o zero na frente, né? Então 035 999-520702. Participa comigo aqui no show de final de semana, mais um intervalo pequenininho. Nossos intervalos são pequenininhos, mas no final de semana são ainda menores. Eu já volto pra você com Mato Grosso e Matias.

0: horas e 32 minutos.
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0: Matias, na hora do adeus, pra gente fechar mais uma do show de final de semana. Teve ainda Jean Giovanni, Olha Amor, Adalberto e Adriano, Feitiço, e o Teló, o Michel Teló abriu com a Humilde Residência. Obrigado a você que participou com a gente aqui pelo nosso WhatsApp 35999520702. Obrigado pelas mensagens. Ô Madalena, grande abraço pra você, Madalena, tá em Cipó, Bahia. Obrigado. O João Neto também não é o cara que forma a dupla aqui com o Frederico. É o João Neto, nosso amigo, nosso ouvinte aqui do Show Sertanejo de final de semana. Ele tá em Carmo do Rio Claro. Um abraço pra você, João Neto. Valeu aí. Samuel, um abraço pra você também. Tá com a gente em Buriti de Goiás. Tá no Goiás. O Robson participou também. Tá em Taubaté. Valeu, Robson. Aquele abraço pra você aí. Ailton, Ailton tá com a gente, olha. Num dos municípios mais altos de Minas Gerais, eu acho que é o mais alto de Minas Gerais, tá em Maria da Fé. Alô, Maria da Fé, aquele abraço pra vocês aí. Grande abraço, alô, Zé Márcio, toda a equipe da Morada. Grande abraço pra vocês. Vamos lá, quero ouvir sua voz aqui no show de final de semana.
1: Aqui é o Santana de Presidente Prudente. Toca aí, Escolta de Vagalumes com Rick Renner.
0: Ô Santana, um abraço pra você, meu amigo, tá em Presidente Prudente. Rapaz, essa música que você pediu é muito bonita, né? Escolta de Vagalumes do Rick Renner. Grande abraço pra você, Santana. Eu vou fazer mais um intervalinho aqui. Eu prometo que vai ser o último aqui do nosso final de semana. E já volto pra você com muito mais músicas no Show Sertanejo. E volto com o

nos faltarão. Sim, nos faltarão. Nos faltarão as palavras. Sempre haverá um dia que nos faltarão as palavras. E só nos restarão as lágrimas. Meu irmão, se esse dia chegou para vocês, se esse dia é o dia de hoje, esta noite, e só lhe restam as lágrimas, acredite, o Senhor Jesus é especialista em ler as suas lágrimas. E nenhuma lágrima derramada por amor a Cristo e por amor aos irmãos ficará sem resposta.

como é bom, meus amigos, meus irmãos e minhas irmãs, ter a certeza e viver da certeza de que Deus nos toma em seus braços nas horas mais difíceis da nossa vida. Acredite nisso, meu irmão. Acredite nisso, minha irmã. Não duvide nunca do amor de Deus por você.

Deus estava passando por uma libertação e eles estavam no deserto. Eles estavam fugindo do faraó e de todos os seus soldados. E de repente, eles se viram em frente a um mar. Eles olhavam para trás e viam o faraó e seus soldados. Olhavam para frente e viam o mar. Então, se eles voltassem, seriam destruídos pelo faraó e seus soldados. E se eles entrassem no mar, eles morreriam afogados. Mas havia um homem ali que sabia que Deus é poderoso para fazer infinitamente mais. Preste atenção. Você é especial porque você tem fé no seu coração. E Deus pode te colocar em situações onde as pessoas vão olhar e dizer: é impossível, acabou, final. Mas a fé que está dentro do seu coração vai te dizer: Deus é poderoso para fazer infinitamente mais. O mundo não entende essa realidade. O mundo não entende que Deus é poderoso para fazer todas as coisas. Mas você entende. E é através de você que o Senhor vai mudar o coração dessas pessoas quando elas olharem para você e verem que você não desistiu. E você não desistiu simplesmente porque a fé no seu coração te diz: Deus é poderoso para fazer infinitamente mais. Quando as pessoas pensam que acabou, Ele vem e faz mais. Quando as pessoas pensam que acabou, Ele faz mais. Ele faz mais. Ele...

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0: 9:16.
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9: Olá, olá, eu sou Luciana Barbosa. Começa agora o nosso Vibe Show. Sejam bem-vindos à programação Célio de Castro Plástica também, que tá sempre mudando e tá sempre bonito, né, gente? E a gente começa com música muito boa, com Dutch.
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0: Skank, Balada do Amor Inabalável, Rosé com Bruno Mars. Essa é uma das mais tocadas, né? Apatá, ou APT. Apatá, apatá, não sei, enfim. Rafa Gomes e Padre Reginaldo Manzotti passou por aqui. E Martin Garrix também com In the Name of Love.
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0: 9:49.
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8: Vamos com Nicole Beck?

0: guerreiro aonde quer que eu vá, Billie Eilish, Birds of a Feather, Armandinho, Sol Loiro e Nickelback com Faraway.
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0: Vibe. Vamos com One Republic.

0: antiga, You Gonna Want Me. Ana Carolina, Entre Olhares, com participação de John Legend. E One Republic, com I Want a World.
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0: 10:14.
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0: libido.
1: Jorge Ezra, Budapeste, Anitta envolver e Ariana Grande com Yes and. Yes and. E aí? Me fala. Próximo bloco tem o quê?
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1: Vamos com Adam Porte e Camila Cabello.

0: sua nota.
1: Vamos buscar mais músicas e já tô voltando.
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0: 10:34.
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2: Vamos com o Dilcinho.

0: Eita, tem mais, viu? Pode esperar.
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0: Vamos
2: show,
0: com show. Isa.
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0: atrás da outra. Então fica por aí que a gente volta já já.
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5: Hora certa.
6: 11:03.
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4: Vamos com Arthur Aguiar.

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1: Falou, Tim Maia.

0: porque eu acho que vai passar aquela música que você ama muito. Confia em mim.
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0: Vamos com o Charlie Brown Jr.?

0: Fofo. Fofo tá o próximo bloco, já volto.
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2: 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Hora certa.
3: 11:33.
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0: Vamos com Glass Animal.

0: bônus musical por aqui, o Rapa, Minha Alma. Nossa, essa aí foi pra recordar mesmo. Eu mesmo já tinha muito tempo que não ouvi o Rapa. Bom, né? Tô indo buscar mais.
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0: Vamos com o Masked Wolf.

0: Kate Smith, Avril Lavigne, Can You Die From a Broken Heart, Ana Vilela, Trembala e Masked Wolf com Astronaut in the Ocean. Beijo pra vocês, fiquem bem, se cuidem, a gente sempre se encontra por aqui. É no meio da música, é no meio desse programa ali.
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4: Horas e 58 minutos.
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7: E chegou o fim de semana, bom final de semana pra você, tá tudo bem, né? É, merecidamente, depois de uma semana de muita batalha, muita dedicação, muito trabalho. Eu sou o Ronan Oliveira e vou te acompanhar aqui em mais um Super Hits. Vai comigo? Obrigado!

0: Aqui os intervalos são sempre muito rápidos, então não saia daí, é rapidinho e a gente volta com muito mais música. Até já.
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0: Legal, tivemos as mensagens dos nossos parceiros de programação e já estamos de volta com muito mais música.

0: gente vai dar uma paradinha rápida em nossa programação, mas não saia daí. Daqui a pouquinho voltamos com muito mais pra você. 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
4: Horas e 25 minutos.
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0: Oi, eu falei que era rapidinho. Já estamos de volta. E agora tem mais sucesso na melhor programação do seu rádio. Escuta essa aí.
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0: na hora do intervalo, mas é super rápido. É, aqui a gente gosta de ouvir mais música. Então fique por aí porque eu já volto trazendo mais sucesso. Até já.
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0: Legal, tivemos as mensagens dos nossos parceiros de programação e já estamos de volta com muito mais música.

0: obrigado.
1: Será
0: obrigado,
1: que foi
0: obrigado,
1: sorte?
0: Gente. Nunca foi sorte, sempre foi Deus, viu? Valeu, compadre, Deus abençoe. Deus abençoe a todos vocês, viu? Tamo junto.
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0: pessoal, vou dar uma paradinha na programação, vamos ouvir as mensagens dos nossos parceiros, mas é super rápido e eu já volto com muito mais música. Já já estamos de volta, não saia daí.
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0: 12:53.
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3: 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Ah, você sabe que eu não minto pra você, né? Eu falei que seria um intervalo rapidinho pra você não perder tempo. Combinado? Já voltamos com a melhor programação.

0: hora do intervalo, mas é super rápido. É, aqui a gente gosta de ouvir mais música. Então fique por aí porque eu já volto trazendo mais sucesso. Até já.
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0: Deu tempo de tomar aquela aguinha? Muito bem, já estamos de volta com a nossa programação e eu sei que você vai adorar mais essa parte, com grandes sucessos aqui na sua.

0: pessoal, vou dar uma paradinha na programação, vamos ouvir as mensagens dos nossos parceiros, mas é super rápido e eu já volto com muito mais música. Já já estamos de volta, não saia daí.
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0: horas e 20 minutos.
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4: Legal, tivemos as mensagens dos nossos parceiros de programação e já estamos de volta com muito mais música.

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0: Rapaz, que massa, viu?
1: Foi bom, não foi não?
0: O quê? Foi pra paroquicítio, não.
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0: de Uberlândia! Faz barulho aí, Uberlândia, que eu quero ouvir!
1: Que coisa linda, galera!
2: Tá na hora do intervalo, mas é sempre muito rápido. É o tempo de você tomar uma aguinha, um cafezinho, e a gente já volta com muito mais música e na melhor programação, é claro, né? Não saia daí, eu já volto. 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
2: 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Ah, você sabe que eu não minto pra você, né? Eu falei que seria um intervalo rapidinho para você não perder tempo. Combinado? Já voltamos com a melhor programação.

0: avançada para vocês.
1: Nós não arruma de jeito nenhum, né, companheiro?

0: Lisboa. Chegamos ao final de mais um programa e eu quero agradecer a você, você também, você aí que esteve comigo até agora e que não desgrudou do rádio nem um minutinho sequer. Você que nos levou para todos os lugares no seu carro, enfim, muito obrigado. Até a próxima. Valeu, tchau.
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2: Esse é o Super Hits, 2 horas com o melhor da música pra você.

melhor da música tocou por aqui. Que semana maravilhosa que passamos juntos. E eu só tenho que agradecer a você que chegou aqui curtindo, trazendo audiência, trazendo carinho. Eu agradeço demais por você estar sempre aqui sintonizado. E é isso, gente. Tenha um ótimo final de semana e segunda-feira tem muito mais pra gente curtir. Eu te espero até lá. Beijos da Thay. Bye, bye.

0: 11:04.
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0: você curtindo a Onda Sapucaí.
1: Daqui a pouquinho, estaremos de volta com uma sequência de super sucessos.
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4: Hora certa.
5: 14 horas e 31 minutos.
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0: pra você, curtindo a Onda Sapucaí.
1: Continue com a gente, já já estaremos de volta.
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0: 11:01.
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Pra você curtindo a Onda Sapucaí. Vamos para um rápido intervalo. 104.

0: 14h30.
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tarde pra você, curtindo a Onda Sapucaí. Vamos para um rápido break. Já já a música está de volta.

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0: 16:27.
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3: Hora certa. 17:01.
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5: Hora certa. 17:33.
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0: 18 horas em ponto.
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2: É Zona Livre na área. Comigo mesmo, tá começando mais uma

0: 18:30.
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7: Olha o Zona Livre de volta. Aumenta o volume no máximo. Mais uma sequência.

0: já já tem mais Zona Livre pra você. É rapidinho, eu tô de volta, hein? Não sai daí.
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4: Hora certa.
3: 18:59.
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2: Viu? Falei que era rápido. Zona Livre tá de volta. Aumenta o volume. Essa é top.

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0: Estamos de volta com mais Zona Livre pra você, o melhor do Pop Rock. Compartilha.

0: 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Tchau, tchau.
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4: Nove horas e 29 minutos.
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1: Agora está começando o programa musical Vibe Mix, comigo apresentando Patrícia Vieira, locutora. Vem comigo, Vibe Mix está no ar.
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1: Esta é a programação do Vibe Mix, tocando pra você o melhor do pop internacional. Em instantes tem muito mais pra você.
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0: 19:44.
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7: Voltei trazendo mais músicas pra você aqui na programação do nosso Vibe Mix. Aumenta o som que este bloco tá, ó, bom demais.
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1: Você ouviu mais um bloco de sucessos aqui na programação do nosso Vibe Mix. Que bom foi levar pra você mais este bloco. Daqui a pouco eu volto com mais. Continue sintonizado.
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1: 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Voltei trazendo pra você mais músicas do pop internacional aqui na programação do Vibe Mix. Aumenta o som que tem mais.
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2: 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Continue sintonizado.

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1: Hora certa. 20:14.
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8: Já voltei trazendo pra você muito mais músicas aqui na programação do nosso Vibe Mix. Sou a locutora Patrícia Vieira e agora tem mais.
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1: Você curtiu mais um bloco de grandes sucessos da programação do Vibe Mix. Em instantes eu volto com mais, não perca.
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1: Voltei trazendo pra você mais músicas do pop internacional aqui na programação do Vibe Mix. Aumenta o som que tem mais.
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2: Vibe Mix toca pra você sempre o melhor do pop internacional. Já já eu volto com muito mais, não saia daí.
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0: 7:45.
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10: Voltei trazendo mais músicas pra você aqui na programação do nosso Vibe Mix. Aumenta o som que este bloco tá, ó, bom demais.
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2: Isso foi o programa Vibe Mix. Obrigada a você que curtiu, que acompanhou a nossa programação musical de hoje. Um grande beijo pra você e até mais.
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